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Uma manhã com muito nevoeiro. De qualquer maneira, é quinta-feira, dia 13 deste mês de agosto. É o dia em que o programa Pifas faz 11 anos e 10 meses. 11 anos e 10 meses que o Pifas está aqui na Rádio Cerveira. Ora bem, não sabemos se por muito ou pouco tempo. Então, bom dia, bons dias para o Alto Minho e para a vizinha Galiza. A temperatura está nos 17 graus, às 7 da manhã. Está uma neboeirada terrível, mas isso agora é diariamente o prato do dia. Depois, durante o... aí às 10, 11 horas, começa a pinha a estalar. Pronto, malta, é o Pifas com Diamantino Graça Fernandes. Vou-vos fazer companhia até às 10 da manhã. À quinta-feira costuma ser a feira semanal em Monção. Em Monção, também do outro lado. Ontem foi em Valença, hoje é do outro lado do rio, em Tui. Ah, Vila Praia da Âncora também tem a sua feira semanal, Barcelos e a Trofa. Olha, está de férias, pois, está de férias, não trabalha, sei lá, qualquer coisa. Olha, vá para feirar, vá para a praia, faça qualquer coisa. Não sei como é que foi o eucalipto. O eucalipto, o Pifas mete cada argolada. Pá, não é o eucalipto, é o eclipse, pá. Oh, pá. Olha, estava a pensar no eucalipto. Eis como dizia um amigo meu. Esta manhã dizia ele, pá, é para ver aquela coisada, pá, tanta gente fez pá, sacrifício, subiu montanhas, foi para aqui, foi para ali, comprou óculos ao preço do ouro e não sei o que mais. É pá, e diz o meu amigo assim, se fosse para ir trabalhar, é pá, não posso, está muito calor, é subir, é isto, é, pois é. É assim e assim se faz Portugal. Ora bem, está nas bancas também, o que é que está nas bancas? A revista Alto Minho. Na primeira página está um cachorrinho que diz assim, na alar, os animais estão felicíssimos da vida. Ora bem, eu acho que devem comprar esta revista do Alto Minho, que saiu hoje, está hoje nas bancas, porque tem duas páginas dedicadas a Valença Viver Sem Fronteiras. As festas do Conselho de Valença reformam o envolvimento da comunidade. Entretanto, tem aqui muitas fotografias do cortejo valenciano e também entrevistas, pequenas entrevistas, por exemplo, estou aqui a referir-me ali de Fontoura, a Teresa, como é? A Teresa Ferreira também, da Associação dos Arcanjos de Fontoura. Pronto, e tem mais, tem do rancho de Camponeses Minhotos de Cerdal, tem do rancho folclórico de Galfeio, tem que mais? Tem para aqui muita coisa, tem Gandra, uma homenagem que fizeram ao falecido padre Manuel de Jesus Soares. É uma revista que está hoje nas bancas e que tem muitas fotografias do cortejo de Valença. É motivo de orgulho ver estas festas cheias de gente nos três dias. Festas que terminam no próximo domingo, hã? Não, sábado, com aquela ida até ao Monte Faro. É o 15 de agosto no Monte Faro. É verdade, hoje também é o dia dos surdos, e o diabo seja surdo. 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Já por cá passou a Cristina, esta é distribuidora de pão e bolos. Não é Cristina Ferreira, porque senão então já não vinha cá. Oi, pá, está bem. Ela, pronto, já cá passou e olha para a Cristina, boa distribuição, boa quinta-feira.
Hoje há futebol, Liga Europa, Benfica vai jogar com frente ao Eartz, Eartz Benfica, 19:45 na Sport TV 5. E às 18 horas na Sport TV 1, o jogo Dinamo de Minsk, Sporting de Braga. As coisas para o Braga ainda estão complicadas, só ganhou em Braga 1-0, enquanto que o Benfica em Lisboa ganhou 6-1. Ora bem, uma tempestade arrastou turistas portugueses. Drama com um passeio em embarcação. Uma aventura num pequeno insuflável de 1,5 metro no canal de Velebe, no mar Adriático, acabou mal. Duas pessoas resgatadas com vida e dois desaparecidos na Croácia. O país fascinou-se com o eclipse. Peregrinos em Fátima também acompanharam o fenómeno. Crime em Lisboa, suspeito de tiro na Baixa com pena suspensa por tráfico de droga. Gozava férias na praia de Monte Gordo, Marcelo Rebelo de Sousa, ex-presidente da República, olha, sofreu um grande susto, pois é, e já teve alta depois de estar internado no hospital. No Barreiro morreu, um homem morreu baleado nas férias após uma discussão em café. Segurança Social, novas regras, reduzem as pensões em 10%. Desta vez não vai haver aumento, vai haver uma redução de 10%. Mas acho que isso só a partir do ano 2027. Então hoje é o dia dos surdos. Dá uma sensação que também vai haver alterações no código da estrada. Circular a mais de 180 km, passa. Diz que vai passar a ser crime. Há tanto tempo que eu não via tanta gente a olhar para o ar de óculos. Grande euforia em Paredes de Coura com a 32ª edição do festival na Vila Minhota. Ali naquele rio Coura, que maravilha! Hoje o destaque vai, porque vai subir ao palco a Garota Não e os Hermanos Gutierrez, entre outros, claro. Ora bem, vamos parar a música e vamos aqui a falar aqui de mais umas noticiazitas. É verdade. Pois, então, suspeito de tiro na Baixa, Lisboeta estava com pena suspensa por tráfico de droga. E a tal tempestade que arrastou turistas portugueses, pá, isto, a gente às vezes vai de férias e não sabe como é que a coisa vai acabar, pá, todo contente, vamos de férias e tal, pá, novas regras reduzem as pensões em 10%, o processo gradual vai começar, dizem que em 2027, creio que sim, 2027, os cálculos têm por base dados reais das pensões atribuídas entre 2012 e 2022, pois. Mas depois, vamos ver o que é que isto vai dar. Morre baleado nas férias após discussão num café. Isto foi no terminal fluvial do Barreiro. Olha, operações imprevistas na estrada. O primeiro-ministro reúne-se com a PSP, a GNR e a ANCR. O ministro Luís Neves admite que circular a 180 ou 200 pode vir a ser crime. Bom, acho muito bem. Olha, 5 portugueses foram detidos na Malásia
por atuarem como mulas de transporte de cannabis. Olha, jovens raptam para cobrar dívida em Vila Franca de Xira. A vítima foi colocada na bagageira da viatura e agredida. Os dois suspeitos detidos pela PJ. E agora, olha, onde é que é? Há muitos desmaios na saúde. Está para falar de saúde. Nos centros dos mesmos da saúde, por falta de ar condicionado. Com este calor, pois claro. Olha, uma coisa que tenho reparado é que em Setúbal, os javalis já invadiram a cidade. Andam à procura, espalham o lixo à procura de comida. É verdade, os javalis, coitados, não têm que comer, pá. Ao menos que lhe deem, aí, sei lá, uma nota de 10 euros para irem ao restaurante, pá. É verdade. Isto e o eucalipto. Olha, em todo o país, pá, desde Fátima, Tabira, Bragança, para Descoura, entre concertos e diversão, os festivaleiros também não ficaram indiferentes ao momento, com milhares de olhos postos no céu no Festival de Paredes de Coura. Os peregrinos em Fátima reforçam a fé enquanto olham para o eclipse. Francisco Gomes, deputado licenciado em Harvard, só fez duas cadeiras, pá. O resto, pois. E agora, o madeirense também andou em Oxford, confirma mestrado, concluído em 2004. Mas afinal, parece-me que não, que diz aqui que. O quê? O quê? Que é que diz cá? Que ele não estava credenciado, pois. Que tinha cadeiras a menos. Não era a mais, era a menos. Cadeiras a menos, não é? Olha, aquilo na Colômbia. A Colômbia recusa apoio internacional de resgate. É, pois, de resgate. Entretanto, vamos ver se o o PSG, o trio português, com Nuno Mendes, Vitinha e João Neves, ganhou 2-1 a Supertaça Europeia ao Aston Villa. 2-1. Ai, pois. O Paulo Morgado, antigo guarda-redes do ABC e da seleção portuguesa de handball, morreu aos 54 anos. É Paulo Morgado. E agora, a volta a Portugal. Ainda mantém-se na geral o Alex Guerin e o segundo, o Artenis, a 49 segundos, e o terceiro, o português Tiago Antunes, a 1 minuto e 28 segundos. Hoje, a polémica passagem pelo Jerez. Pelo Parque Nacional da Peneda Gerês. Mas há lá uma grave polémica por causa da travessia da Mata da Albergaria. Vamos ver se vai completar hoje a etapa, que é de Vieira do Minho, são 153 km até ao Gerês, até às Termas do Gerês. Pronto. Como disse, amanhã vai haver uma etapa de Melgar.

0: montanha de terceira categoria. Pronto, amanhã a saída é às 13h15 de Melgaço. Portanto, faça as contas, calculo mais ou menos a que horas vai passar ali no Zé do Picouto. Ora bem, um sítio bom para ver ali. Ora bem, 17 mínima, máxima de 26, fase da lua, lua nova. O ex-presidente da República sofreu uma quebra de tensão e Marcelo Rebelo de Sousa, mas já está melhor. Ah, e o Ronaldo casou, mas não me convidou, porque eu também não tinha tempo disponível para ir ao casamento. Vejam lá, que o provérbio para hoje, os médicos e a guerra despovoam a terra. É verdade, os médicos e a guerra despovoam a terra. Detidos dois suspeitos de roubarem uma mochila com 3 barras de ouro. Isto aconteceu onde? Em Gondomar. Olha, um segurança foi atacado à facada no shopping, no Guimarães Shopping. É verdade. Facadas no braço esquerdo, nas costas. Olha, até para ser segurança é preciso para ter sorte. Ora bem, compromissos publicitários. Aqui é onde? No Pifas. Até às 10. 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
5: 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E para esta semana...
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É verdade, Jabalis é na cidade de Setúbal. Aqui há cabritinhas, né? E a temperatura está a subir, olha. Já vai subir um grauzinho, já está nos 18, né? 18. Então, olha, já agora uma saudação para São Julião, para o Zequinha. Que eu pensei que ele cá andava já nas vindimas, mas não. Ele vai até Valença do Minho, pois, claro. E então, olha. É música ontem. Ontem não chegou ao fim esta música. Olhar para a lua e para o sol foi.

É verdade, é quinta-feira 13 deste mês de agosto. Olha, o Pifas hoje faz 11 anos que está aqui na Rádio Cerveira. Há 11 anos que existe o Pifas aqui na Rádio Cerveira. 11 anos e 10 meses, já. Sim, senhora, com este calor. Olha, o ainda está no bueiro, ali do outro lado, o rio. Aqui a coisa já está a ficar assim, mais pó clarinho. E então o calor vai apertar. E quando o calor aperta, o que é que acontece? Acontece isto, pá. Ai, temos que tirar a roupa.

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Olha, olha, não querem saber que aqui o senhor Batista meteu-me aqui numa alhada, pá. Oh, senhor Hélder Batista, pá. Ah, isto eu queria era a fogueira da Cláudia e a lenha do Batista, pá. É, como é que aconteceu isto, pá? É verdade. Então, olha, o Zequinha, lá em São Julião. Vamos lá, então, vá. Vamos lá com a... Opa, isto hoje está a correr mal, não está? Está a correr mal. Vamos ver se vai lá. Ai, agora tem que ir. A fogueira da Cláudia e a lenha do Batista.

Muito bem, e o nevoeiro não quer ir embora, é verdade. Hoje é o dia dos surdos. Eu bem digo, ó nevoeiro, vai-te embora, mas como o nevoeiro é surdo, é surdo, não está a ver nada, pois é verdade. Ora bem, entretanto, ontem à noite num bar, pá, um amigo meu não parava de beber, pá, é verdade. Quanto mais bebia, mais lhe apetecia beber. Então, e diz-lhe o empregado assim, ó amigo, porquê é que bebe dessa maneira, pá? E diz-lhe, ó amigo, eu bebo desta maneira para afogar as mágoas, pá. E isso resolve? Ó pá, não resolve nada, porque elas já aprenderam a nadar, pá. Já aprenderam a nadar. Ah, em Covas, aonde? Em Covas, em São Gregório, em Covas, está lá uma senhora que hoje está de aniversário. A Zilda Duque está de aniversário no lugar de São Gregório, freguesia de Covas. Parabéns à Zilda Duque. Bem, então, é assim, olha. Parabéns.

Parabéns à dona Zilda Duque de São Gregório, é o lugar, a freguesia de Covas. Parabéns. E é bem, temos tempo de passar aqui a musiquinha. Antes das 9, para ela, para a aniversariante, que tem fé em Deus de estar cá muitos, muitos mais anos.

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1: Festa da História 2026 leva Vila Nova Cerveira à Idade Média.
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1: Vila Nova Cerveira regressa ao passado desde hoje, quinta-feira, com mais uma edição da Festa da História, um dos eventos mais emblemáticos do concelho. Durante 4 dias, o centro histórico transforma-se num autêntico cenário medieval, recriando costumes, tradições e vivências de outros tempos. O evento conta com um mercado medieval, artesãos, animação de rua, música, teatro, malabaristas, acampamentos históricos e demonstrações de ofícios antigos, proporcionando uma experiência única para residentes e visitantes. Ao longo da iniciativa, são esperadas milhares de pessoas que poderão assistir a recriações históricas, espetáculos noturnos e momentos de grande animação, num ambiente que valoriza o património e a identidade cultural de Vila Nova de Cerveira. A Festa da História decorre até domingo e promete voltar a afirmar-se como um dos principais atrativos turísticos e culturais do Alto Minho neste verão. Arrancou a 32ª edição do Festival Paredes de Coura, que decorre até sábado na Praia Fluvial do Taboão. O evento reúne milhares de festivaleiros e conta com um cartaz internacional, destacando-se nomes como os Westleg, Mia, Benjamin Clementine e o português Salvador Sobral. O festival recebe ainda artistas nacionais como A Garota Não, Capitão Fausto, Noiserve e Milhanas, num programa que combina música alternativa, rock, eletrónica e música de autor. Considerado um dos festivais mais emblemáticos do país, o Paredes de Coura celebra este ano a sua 32ª edição, mantendo a aposta na qualidade artística e na envolvente natural da Praia do Taboão. Estão abertas as candidaturas ao Prémio Literário de Dramaturgia António Pedro em Caminha. Já estão abertas as candidaturas à primeira edição do Prémio Literário de Dramaturgia António Pedro, uma iniciativa do município de Caminha que pretende incentivar a escrita para teatro, apoiar novos autores e homenagear o legado de uma das figuras maiores da dramaturgia portuguesa. Dirigido a autores, singulares ou coletivos, entre os 18 e os 36 anos, residentes do Conselho de Caminha, o prémio distingue um texto dramático original, original e inédito, e oferece ao vencedor uma oportunidade singular, ver a sua obra ganhar vida em palco através da produção cénica da obra, sem qualquer encargo para o autor. A apresentação da obra vencedora poderá assumir a forma de espetáculo completo ou de leitura encenada em equipamento cultural do Conselho de Caminha. Para os interessados, devem consultar os canais do município de Caminha. Novas regras para embalagens alimentares entraram em vigor na União Europeia. Novas regras para limitar a presença dos chamados químicos eternos, conhecidos como PFAS. Nas embalagens de alimentos, estas substâncias são utilizadas em produtos como caixas de pizza, embalagens de fast food, sacos de pipocas para micro-ondas e papel para padaria, devido à sua resistência à água e à gordura. A Comissão Europeia refere que a medida pretende proteger a saúde pública e reduzir a libertação destes compostos nocivos para o ambiente. As novas regras obrigam ainda produtores e importadores a garantir a rastreabilidade das embalagens e dos produtos alimentares. A implementação será gradual e prolonga-se até 2030. Numa primeira fase, Bruxelas recomenda que os Estados-membros privilegiem o apoio e esclarecimento às empresas, evitando sanções imediatas. O regulamento integra um conjunto mais vasto de medidas para reduzir os resíduos de embalagens, aumentar a reciclagem e diminuir o impacto ambiental na União Europeia. Atualmente, estima-se que cada cidadão europeu produza cerca de 180 kg de resíduos de embalagens por ano. Agora a fechar. Agricultor destrói estrada nova com trator. Isto aconteceu na Polónia. Um agricultor de 60 anos foi colocado em prisão preventiva durante 3 meses na Polónia, depois de ter destruído cerca de 200 metros de uma estrada acabada de pavimentar, usando um trator equipado com uma charrua. O caso aconteceu em Gliwice, no sul do país. Segundo a Euronews, o homem entrou na estrada com o veículo agrícola e revelou devolveu o novo pavimento, alegando que a via lhe pertencia e que as obras tinham sido realizadas ilegalmente. A investigação das autoridades concluiu, contudo, que a estrada é a propriedade da autarquia daquela localidade. O agricultor foi detido em flagrante e é suspeito de ter provocado danos consideráveis no bem público. Os prejuízos foram inicialmente avaliados em cerca de 300 mil zloty, aproximadamente 70 mil euros. A autarquia estima, no entanto, que o custo total da reparação possa chegar aos 400 mil zloty, cerca de 93 mil euros, devido aos danos provocados não apenas no pavimento, mas também na estrutura da estrada. O homem está acusado de destruição de propriedade de valor considerável, um crime que, segundo a legislação polaca, pode resultar numa pena de prisão entre 1 e 10 anos. A prisão preventiva foi determinada por 3 meses enquanto prosseguem as investigações sobre o caso. A justificação apresentada pelo agricultor para destruir a estrada está também a ser analisada pelas autoridades, que terão de determinar as circunstâncias da disputa relacionada com a propriedade da via e com as obras realizadas. O episódio ganhou particular atenção devido à dimensão dos danos. Em poucos minutos, uma estrada recentemente renovada ficou parcialmente destruída pela passagem do trator e da charrua. As autoridades polacas estão também a investigar se existia algum litígio anterior entre o agricultor e a autarquia relacionado com a estrada. Bom, há coisas e coisas. E há casos e casos. Este é um deles. Eu fico por aqui. Desejo-lhe uma ótima quinta-feira. Volto em próximas edições.
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1: Ora bem, Rui Vaz Carpideira na informação já falou na Medieval, que está o início da Medieval é hoje até domingo, portanto quinta, sexta, sábado e domingo, 4 dias da Medieval em Vila Nova de Cerveira. Ora bem, o Catinho do Pifas diz-me que vai haver uma Assembleia dos Compartos dos Baldios da Freguesia de Cornas. O Sr. Presidente José Augusto Sobreiro Domingos convoca uma reunião extraordinária, 26 de agosto, às 18h30, no edifício Sede dos Baldios da Freguesia de Cornas, com apenas um ponto: aprovação da minuta do acordo prévio de cedência do direito de exploração cinegética à Associação Amigos Caçadores, para efeitos da concessão da zona de caça associativa Amigos Caçadores. Ora bem, festas e romarias. Olha, a Associação de São Gabriel e Fontoura, no sábado 15 de agosto, almoço e festa do imigrante. Olha, o famoso bacalhau assado a São Gabriel, às 13 horas, prato infantil, frango de churrasco, sopa, bebidas, sobremesa e café. Depois, passeio de motinhas, logo às 9h30 da manhã, almoço e reforço, e torneio da malha à tarde, animação musical, a festa do imigrante em São Gabriel, naquele espetacular local, no próximo sábado, logo pela manhã. Vá até lá, passe lá o dia, que maravilha! Ora, a Romaria de São Roque, aqui em Goião, do outro lado do rio, que mesmo aqui no antigo caminho que vinha aqui para o ferry, 14, 15 e 16, espetáculo com muitas coisas boas ali. Há uma degustação de mexilhões e croquetas, há uma sardinhada, há muita coisa ali nas festas de São Roque, aqui em Goião. 14, 15 e 16. Ora bem, também festa... Na Senhora do Amparo, em Candomil, 14 e 15, é verdade. Então, Candomil vai estar em festa, 14 e 15, com a Senhora do Amparo. E amanhã vai lá passar a volta a Portugal, em Candomil, é verdade. Vem ali dos lados de Valença, até ao Zé do Picouto e por ali acima, contagem de montanha, terceira categoria, no alto, ali de... No alto de quê? De Sapardos? Pois que depois desce para Zapardos e tem ali uma rotunda à direita, vira para Mentestido e Gondar. Pois ali é uma meta de prémio de montanha, terceira categoria. Ora bem, o restaurante Virgem de Fátima para domingo 16, na matiné, das 16 às 19, o L.I.M. O do L.I.M. Festas na Breia. Lovelle, Breia Lovelle, 13, 14 e 15, é a festa de Nossa Senhora do Reclamo. Também Reboreda, 14 e 15, da Senhora do Alívio, é verdade. Senhora do Alívio é Reboreda também. Pronto, e que mais temos aqui? Ora, temos depois muitas festas, mas ainda lá para... Lá, olha, 21, 22 e 23, São Roque de Gontijo. 27, 28, 29 e 30, Arcanjo São Gabriel em Fontoura. De festas, pronto. Pois também bem as festas de. Da Virgem das Dores. A festa da Virgem das Dores, que é de 13, começam hoje em Monção. Hoje, olha, há o Festival de Folclore do Conselho de Monção. E depois, no final, o espetacular grupo Arco-Íris. Festas de Virgem das Dores em Monção arrancam hoje. Depois temos também as bandas em Vila Nova de Cerveira, mas é em setembro, temos tempo. 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Comer e chorar por mais. Depois visita ao Museu Etnográfico da região do Bolga. Tem mais de 50 mil peças expostas. Espetáculo. E no final, o grupo folclórico da região do Bolga. Num espetáculo também. 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E depois visitar o Museu Etnográfico da região do Bolga e o grupo folclórico da região do Bolga, também numa atuação. Bem, isto tudo no dia 5 de setembro, é um sábado. Olhe, faça já a sua marcação, porque os lugares já não há muitos. Pronto, você, olhe, passe um sábado espetáculo ali na região do Leitão, ali toda. Ah, maravilha, maravilha. Ora bem, e agora, o que é que temos? Temos comes e bebes. 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E depois, o quê? 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Sim, senhora. Carne da melhor qualidade para um preguinho à pifas. Ai, que maravilha. E agora, o que é que temos mais? Temos música. Que horas são? 9 horas e 16 minutos. O Pifas, que hoje está de aniversário. O Pifas, o programa Pifas, faz hoje 11 anos e 10 meses. Alguém disse que se calhar não vai durar muito mais aqui na Rádio Cerveira, mas tá, vamos ver, vamos ver. E agora, quê? Bota calor, então vamos lá, olha, bota calor. Bom dia, malta, bota calor, é o Pifas até às 10. Boa quinta-feira para toda a malta, boas férias, bom trabalho. Bota calor!

É verdade, bota calor. Olha, deixa-me ver a temperatura, olha, 19 graus. 19 graus a temperatura nesta altura. Pois é verdade. Agora, epá, lembrei-me agora daquela que a dona de casa perguntou à empregada: Ó Maria, já mudou a água aos peixinhos? Não, minha senhora, não, senhor, não mudei nada. Olha, ainda está lá toda porque os peixes têm bebido pouca água. Tem bebido pouca água. E agora? Ah, já. E agora?

0: Chegou a altura dos compromissos publicitários. Eu já volto.
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Ora bem, desde Vila Nova de Cerveira para todo mundo, cá está a Rádio Cerveira 93.6. O Quimota disse-me que o Zé Vilas está de aniversário hoje. É verdade, no dia 13 de agosto o Zé Vilas está de parabéns. Então lá, vamos aos parabéns. Oh, amigo Quimota, canta aí os parabéns, vamos lá. Aniversário do amigo Zé Vilas.

Parabéns ao Zé Bilas. Então vai uma musiquinha para o amigo Zé Bilas. Enquanto que o comboio vai passando ali na linha, é verdade, é verdade. É por falar em comboios, a Câmara Municipal e a Comissão de Festas e a CP esqueceram-se aqui do lado norte dos comboios especiais para a Festa da Senhora da Agonia. São comboios especiais para, para baixo de Viana, ou seja, para sul, para Viana, de Viana para como é? Para Nine, Nine para Braga, para o Porto, cá para cima, para Caminha, Vila Praia de Âncora, Caminha, pois Moledo, que mais? Cerveira e Valença, nada de comboios especiais, pá, é verdade. E agora? E agora? E agora? Oh Zé Bilas. Lá vai esta musiquinha então para o aniversariante Zé Bilas.

Pois é, Chibinha, não se sabe de quem é. E agora, e agora, e agora, e agora esta musiquinha assim. Olha, olha que engraçado, não é?

Então o mar enrola na areia, que bonito. Andamos aqui à procura de uma música, mas não sei onde é que ela se meteu. Entretanto, um abraço para o amigo Vitor, lá para a Urgeira, ali para o Ribeiro, para Arão, para essa malta toda, pá, é verdade. Um dia, um homem chegou a casa, todo contente. Epá, oh mulher, olha, faz as malas que eu ganhei o Euromilhões. E a mulher, diz-lhe a mulher, olha marido, ponho as roupas de inverno ou as de verão? E diz o homem, olha mulher, ponho as roupas todas porque tu vais para a casa da tua mãe. Pois, é verdade, tu vais para a casa da tua mãe. Uma homenagem a todas as Marias Madalenas, é verdade. Lembrei-me agora para todas as Marias Madalenas. Nossa homenagem aqui do Peifas.

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0: Exatamente.
1: Ora, precisamente então o Pifas hoje faz 142 meses de emissão aqui na Rádio Cerveira. É verdade, o Pifas 142 meses. Isto é tosse, isto passa. Ora bem, então, olha, o lá para o Geiro, o amigo Vítor, segue sempre as emissões regulares da Rádio Cerveira, ele e o João Araújo, essa, aquela música do coisa, vai, olha, Vítor, vai esta assim, olha, para o João Araújo, vai esta música. É o Kim Barreiros,

Ora bem, então, quem tem cu tem medo, claro. Ora bem, então, olha, vamos, estamos quase a ir embora. 8 minutinhos para as 10 da manhã. A companhia da Rádio Cerveira.

0: Um abraço, um beijinho e até amanhã, se Deus quiser.
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Caros ouvintes, sejam bem-vindos ao programa Meia Hora de Verdade. Ora viva, muito bom dia caros ouvintes da RCC, muito bom dia a todos vós que estão em sintonia com a 93.6. Estamos aqui uma vez mais no nosso programa Meia Hora de Verdade e já sabem como é só conversar um pouquinho e depois é só música no play. E falando em música, vamos iniciar já com esta faixa musical do artista Yudi Fox e Sunday Love, intitulada Pistoleira. Música esta que foi lançada desde 2014. Simbora que é música no play.

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E assim foi que os amigos deixamos para trás esta faixa musical de Youth Fox e Thunder Love, intitulada Pistoleira. E seguimos sempre em frente, continuando aqui com o nosso programa de dia de hoje. E eu vos convido a imaginar comigo um dia em que podes ajudar alguém a continuar a viver, mesmo depois de ires conhecer Moisés. E não, não é uma ficção científica, nem nada de cenas de filme, mas sim um fato real. Pronto, e se eu vos disser que hoje é exatamente o dia dedicado a este tipo de generosidade? Simbora, para saber mais sobre este assunto, fique comigo nos próximos instantes que vou me aprofundar nisto. Simbora então com mais faixa musical, desta vez com Maninho, com a música intitulada Frágil. Simbora, que é música no play.

E o que será, será? Foi assim, deixamos por trás esta faixa musical de Maneo, intitulada Frágil. E simbora, continuamos sempre em frente. Hoje, 13 de agosto, celebramos assim o Dia Mundial de Doação de Órgãos. E nesta data, para falar de algo sério, não é? Pronto, mas sem ficar assim demasiado pesado. Afinal, doar órgão é uma das formas mais generosas de ajudar o próximo. E, convenientemente, convenhamos que é uma forma de continuar a ser útil mesmo depois de ir conhecer Moisés, se é que me entendem. Em Portugal, a doação de órgãos salvou e continua a salvar milhares de vidas. Um único doador pode ajudar várias pessoas, desde, pronto, pode doar corações, fígado, rim, córneas, etc. É quase como um kit de emergência humano. Pronto, seguimos então com mais faixa musical. Desta vez vamos ter com Simbora Lá. É Olivia. Olivia Dean com a música intitulada So Easy. Simbora, que é música no play.

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E assim foi, queridos amigos, e deixamos para trás esta faixa musical de Olivia Dean, intitulada So Easy. E seguimos sempre em frente. E uma pergunta também que faço para vocês é que se já pensaram em ser doadores de órgão depois de irem conhecer Moisés. Pronto, caso já tenha pensado nisto, eu pronto, deixo aqui umas dicas, não é? Podem conversar com alguém, um ente querido, alguém que gostam sobre este assunto, sobre a tua vontade de ser doador, informar-te mais sobre o cartão de doador e pronto, se desfazer daqueles mitos de que só porque sofri um acidente e assim vão roubar os meus órgãos. Não é assim que funciona. Há que ter permissão. E pronto, perceber melhor que doar é um ato de generosidade pura. E simbora com mais faixa musical, desta vez vamos ter com Suarito e o artista C4 Pedro com a faixa musical intitulada O Lamento. Simbora, que é música no player.

Isso foi, que os amigos, deixamos por trás esta faixa musical de Suarito e C4 Pedro, intitulada O Lamento. E seguimos sempre em frente, 31 minutos, já passam das 10 da manhã, estamos aqui um dia nublado aqui no, em Vila Nova de Cerveira, e eis que é chegada a hora de deixar a grande verdade pelo dia de hoje, e é esta: a maior generosidade não é apenas dar o que nos sobra, é dar a possibilidade de alguém continuar a viver. E é isto que o dia de hoje se reflete. Então, é isso, amigos. Não há preço. Não há preço para comprar aquilo que, pronto, possibilita as outras pessoas a viverem. Pronto, simbora com mais faixa musical. Temos aqui, desta vez, o artista Nothing, com a música intitulada Quem Vai Doar Um Coração. Pronto, simbora, que é música no play.

E assim foi, queridos amigos, deixamos para trás esta faixa musical de Nating com a música intitulada Quem Vai Doar um Coração? Simbora! Que não paramos por aqui, temos ainda muito tempo para colocar muitas faixas musical. Então, desta vez, vamos ter com o artista Matias Damásio. Simbora! Com a música intitulada A Outra. Vamos ver que é música no play.

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E assim foi que os amigos deixamos por trás esta faixa musical de Matias Damásio intitulada A Outra. E sim, bora para mais que nós não paramos por aqui. Vamos então entrar em sintonia com o C4 Pedro com a faixa musical intitulada Último Poeta. Simbora que o homem é romântico. Simbora que é música no player.

E assim foi, caros ouvintes, e deixamos por trás esta faixa musical de C4 Pedro, intitulada O Último Poeta. E simbora, vamos então ter com o artista Celso Notício, com a música intitulada Sonhos Molhados. E simbora, continuamos assim a nossa jornada até que bate às 11 da manhã. Simbora, que é música no play.

E assim foi, que os amigos, deixamos para trás esta faixa musical e seguimos sempre em frente. 53 minutos, já passam das 10 da manhã, estamos quase a terminar o nosso programa para o dia de hoje, mas pronto, como sabem, ainda dá tempo de colocar ainda duas, três músicas, então simbora com mais faixa musical. Desta vez vamos ter com o artista Mr. Jake, com música intitulada Jajão. Simbora, que é a música no player.

0: E assim foi que os amigos deixamos para trás esta faixa musical e 58 minutos já passam das 10 da manhã. Então, eis que é chegada a hora de nos despedirmos. Ficamos assim, estamos na reta final do nosso programa por dia de hoje. E pronto, vamos encerrar com uma faixa musical, desta vez com elenco da BG Pro, com música intitulada Todos os Sabores. Simbora então, que é música no play, simbora. Então, au revoir, goodbye, até a próxima.
1: Ei, Osmar!

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1: Festa da História 2026 leva Vila Nova Cerveira à Idade Média.
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1: Vila Nova Cerveira regressa ao passado desde hoje, quinta-feira, com mais uma edição da Festa da História, um dos eventos mais emblemáticos do concelho. Durante 4 dias, o centro histórico transforma-se num autêntico cenário medieval, recriando costumes, tradições e vivências de outros tempos. O evento conta com um mercado medieval, artesãos, animação de rua, música, teatro, malabaristas, acampamentos históricos e demonstrações de ofícios antigos, proporcionando uma experiência única para residentes e visitantes. Ao longo da iniciativa, são esperadas milhares de pessoas que poderão assistir a recriações históricas, espetáculos noturnos e momentos de grande animação, num ambiente que valoriza o património e a identidade cultural de Vila Nova de Cerveira. A Festa da História decorre até domingo e promete voltar a afirmar-se como um dos principais atrativos turísticos e culturais do Alto Minho neste verão. Estão abertas as candidaturas ao Prémio Literário de Dramaturgia António Pedro em Caminha. Já estão abertas as candidaturas à primeira edição do Prémio Literário de Dramaturgia António Pedro, uma iniciativa do município de Caminha que pretende incentivar a escrita para teatro, apoiar novos autores e homenagear o legado de uma das figuras maiores da dramaturgia portuguesa. Dirigido a autores, singulares ou coletivos, entre os 18 e os 36 anos, residentes do Conselho de Caminha, o prémio distingue um texto dramático original e inédito e oferece ao vencedor uma oportunidade singular, ver a sua obra ganhar vida em palco através da produção cénica da obra, sem qualquer encargo para o autor. A apresentação da obra vencedora poderá assumir a forma de espetáculo completo ou de leitura encenada em equipamento cultural do Conselho de Caminha. Para os interessados, devem consultar os canais do município de Caminha. Novas regras para embalagens alimentares entraram em vigor na União Europeia. Novas regras para limitar a presença dos chamados químicos eternos, conhecidos como PFAS. Nas embalagens de alimentos, estas substâncias são utilizadas em produtos como caixas de pizza, embalagens de fast food, sacos de pipocas para micro-ondas e papel para padaria, devido à sua resistência à água e à gordura. A Comissão Europeia refere que a medida pretende proteger a saúde pública e reduzir a libertação destes compostos nocivos para o ambiente. As novas regras obrigam ainda produtores e importadores a garantir a rastreabilidade das embalagens e dos produtos alimentares. A implementação será gradual e prolonga-se até 2030. Numa primeira fase, Bruxelas recomenda que os Estados-membros privilegiem o apoio e esclarecimento às empresas, evitando sanções imediatas. O regulamento integra um conjunto mais vasto de medidas para reduzir os resíduos de embalagens, aumentar a reciclagem e diminuir o impacto ambiental na União Europeia. Atualmente, estima-se que cada cidadão europeu produza cerca de 180 kg de resíduos de embalagens por ano. Arrancou a 32ª edição do Festival Paredes de Coura, que decorre até sábado na Praia Fluvial do Taboão. O evento reúne milhares de festivaleiros e conta com um cartaz internacional, destacando-se nomes como os Westleg, Mia, Benjamin Clementine e o português Salvador Sobral. O festival recebe ainda artistas nacionais como A Garota Não, Capitão Fausto, Noiserve e Milhanas, num programa que combina música alternativa, rock, eletrónica e música de autor. Considerado um dos festivais mais emblemáticos do país, o Paredes de Coura celebra este ano a sua 32ª edição, mantendo a aposta na qualidade artística e na envolvente natural da Praia do Taboão. Agora a fechar. Agricultor destrói estrada. Nova com trator. Isto aconteceu na Polónia. Um agricultor de 60 anos foi colocado em prisão preventiva durante 3 meses na Polónia, depois de ter destruído cerca de 200 metros de uma estrada acabada de pavimentar, usando um trator equipado com uma charrua. O caso aconteceu em Gliwice, no sul do país. Segundo a Euronews, o homem entrou na estrada com o veículo agrícola e revogou devolveu o novo pavimento, alegando que a via lhe pertencia e que as obras tinham sido realizadas ilegalmente. A investigação das autoridades concluiu, contudo, que a estrada é a propriedade da autarquia daquela localidade. O agricultor foi detido em flagrante e é suspeito de ter provocado danos consideráveis num bem público. Os prejuízos foram inicialmente avaliados em cerca de 300 mil zloty, aproximadamente 70 mil euros. A autarquia estima, no entanto, que o custo total da reparação possa chegar aos 400 mil zloty, cerca de 93 mil euros, devido aos danos provocados não apenas no pavimento, mas também na estrutura da estrada. O homem está acusado de destruição de propriedade de valor considerável, um crime que, segundo a legislação polaca, pode resultar numa pena de prisão entre 1 e 10 anos. A prisão preventiva foi determinada por 3 meses enquanto prosseguem as investigações sobre o caso. A justificação apresentada pelo agricultor para destruir a estrada está também a ser analisada pelas autoridades, que terão de determinar as circunstâncias da disputa relacionada com a propriedade da via e com as obras realizadas. O episódio ganhou particular atenção devido à dimensão dos danos. Em poucos minutos, uma estrada recentemente renovada ficou parcialmente destruída pela passagem do trator e da charrua. As autoridades polacas estão também a investigar se existia algum litígio anterior entre o agricultor e a autarquia relacionado com a estrada. Bom, há coisas e coisas. E há casos e casos. Este é um deles. Eu fico por aqui. Desejo-lhe uma ótima quinta-feira. Volto em próximas edições.
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Começamos com um touro que está com o dependurado e que indica um período de sacrifício. Seja forte. O número da sorte é o 12. Virgem com 5 de paus diz para ter alguma atenção com as suas tarefas e fazer o melhor que pode. O número da sorte é o 27. Já Gêmeos está com 4 de copas, que o incentiva a cultivar o amor e a harmonia em casa. Vamos a isso? O nosso número da sorte é o 40. E agora vou falar para um signo que é regido por Vênus e que pertence ao elemento ar. Qual será este signo? É Balança, pois claro, e está com 2 de ouros, que indica dificuldade no entendimento com o seu par. Preste atenção, o número da sorte é o 6. Já Carneiro está com 9 de ouros, que o aconselha a ser prudente. E o número da sorte é o 10. E Sagitário, 8 de paus, que significa que está cheio de ideias. Concretize pelo menos uma. E o número da sorte é o 30. Vamos saber agora como está o signo Escorpião. Está com 4 de paus, que indica uma boa proposta a nível financeiro. Parabéns, o número da sorte é o 26. Capricórnio, com 3 de espadas, que o aconselha a ser mais equilibrado na sua relação com os que são mais próximos. E o dia da sorte é o número da sorte é o 35. E o seu dia da sorte é o dia, estão todos os dias. Peixe está com 2 de copas, o amor está bem presente na sua vida, o seu número da sorte é o 38. E agora vou falar para um signo que é regido pela Lua e que é muito sensível. Adivinhou qual é? É o signo Caranguejo, que lá está. Está com o Cavaleiro de Copas, que lhe diz para fazer assim uma proposta ao seu par arrojada. É isso mesmo, força! O número da sorte é o 48. Já Leão, com a Rainha de Ouros, que significa que a harmonia e a união serão dominantes na sua vida. E o número da sorte é o 14. Aquário, com o Rei de Ouros, diz que sentirá assim, vai sentir-se respeitado, valorizado pela família, por toda a gente que o rodeia. Coisa boa. E o número da sorte é o 5. 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

bem-vindos a Super Kizomba FM, duas vezes Jorge no início desta sexta-feira, primeiro no número 6, no Top 10 Super Kizomba Lua e depois na novidade 0 a 100. O último trabalho deste intérprete cabo-verdiano seguiu-se Dai Martins em Ser Bom e finalmente, para recordar no super clássico, Dom Kikas em Angolanamente Sensual, um tema de 2007. 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

0: Sons da Guiné-Bissau na estreia de hoje com as vozes de S1 e também de Karina Gomes. Explica-me um tema que nos chega por envio da nossa parceira Rádio Difusão Nacional da Guiné-Bissau e a quem desde já agradecemos. Referência também para Giamado em Não Quero Essa Dama nos Reis do Semba.
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0: passada o Top 10 Super Kizomba conheceu um novo líder. É este doce mucubal de Livong que assumiu assim a liderança desta lista, que amanhã terá nova contagem a não perder. Obviamente, fim de semana também com pista de dança e o estreante DJ Sprata na Mixamba, cota 2025, volume 1. Por hoje está tudo contado. Amanhã voltaremos a encontrar-nos. Até lá! 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
4: Olá, ouvinte. Eu sou Rafael Molive e apresento semanalmente o Sintonia Brasil, onde apresento o melhor da música brasileira de todos os tempos. 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Este programa está sendo transmitido na rádio que traz as suas melhores lembranças, na sua melhor rádio. E ao som de Flor de Lis, de Djavan, na interpretação do Milton Banana Trio, damos início ao programa.

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5: E continuamos o programa com Gal Costa e Tim Maia, Um Dia de Domingo, Dulce Quental, Caleidoscópio, Ana, Desafinado, Maria Bethânia, Cheiro de Amor, Oswaldo Montenegro, Samba da Bênção e Blitz.

Uma vez Menescal encontrou Tom Jobim pescando. Aí o nosso Antônio Brasileiro pediu ajuda. Menesca, me ajuda aqui. Menesca foi ajudar e de repente observou. Tom, tá faltando isca nos anzóis. E Jobim respondeu, que isso, Menesca? Eu não uso isca, já pensou machucar os peixinhos? Tava ali o poeta do Brasil. Drummond escreveu que muitos fizeram poesia, mas só Vinícius de Moraes viveu como poeta. Então tinha que ser com ele o fecho desse disco. Miele falou pra gente, ainda não inventaram um final melhor do que Samba da Bênção. Vamos terminar com Vinícius, que falou que amar é vontade de ficar perto se longe, e mais perto se perto. É melhor ser alegre que ser

É com uma mão a mulher só linda. E daí? Uma mulher tem que ter qualquer coisa além da beleza. Qualquer coisa de triste. Qualquer coisa que chora. Qualquer coisa que sente saudade. Um molejo de amor machucado. Uma beleza que vem da tristeza de se saber mulher. Feita apenas para amar. Pra sofrer pelo seu amor e pra ser só perdão. Fazer samba não é contar piada. Quem faz samba assim não é de nada. O bom samba é uma forma de oração.

Entre essa gente que anda por aí brincando com a vida. Cuidado, companheiro. A vida é pra valer. E não se engane não, tem uma só. Duas mesmo que é bom. Ninguém vai me dizer que tem sem provar. Muito bem provado, com certidão passada em cartório do céu e assinada embaixo. Deus. E com firma reconhecida. A vida não é brincadeira, amigo. A vida é a arte do encontro, embora haja tanto desencontro pela vida. Há sempre uma mulher à sua espera, com os olhos cheios de carinho e as mãos cheias de

Eu, por exemplo, fã do Capitão do Mato, Vinícius de Moraes, poeta e diplomata, o branco mais preto do Brasil, na linha direta de Xangô. Saravá, saravá. Sua bênção, Vinícius, tu que de tanto talento nasceste no plural. Sua bênção. Sua bênção, Noel, que tens flor no nome. A bênção, Dolores, plural de mulheres. Sua bênção, Caymmis, Buarques e Tons. Sua bênção, Beto Brasiliense, Belchior. Sua bênção, Paulinho da Viola. Todos os letristas que a gente ouviu, meus amigos, meus heróis, sua bênção, Gilberto Gil. A bênção a todos os poetas ausentes, não cabia a todo mundo. Mário Quintana falou que não tem por que interpretar um poema, o poema já é uma interpretação. Poesia a gente não define. Sua bênção, Quintana. A bênção, Roberto Erasmo. Sua bênção, Lamartine. A bênção, Menescal, que reuniste comigo todos esses que botaram nas letras brasileiras o que a gente sentiu e nunca conseguiu dizer. Sua bênção a quem aparecer. A bênção. Aos que virão, a bênção. A quem já foi, a bênção. Vambora, Menesco. Pescar sem isca. Pescar sem isca, só bênção. Valeu.

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1: Festa da História 2026 leva Vila Nova Cerveira à Idade Média.
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1: Vila Nova Cerveira regressa ao passado desde hoje, quinta-feira, com mais uma edição da Festa da História, um dos eventos mais emblemáticos do concelho. Durante 4 dias, o centro histórico transforma-se num autêntico cenário medieval, recriando costumes, tradições e vivências de outros tempos. O evento conta com um mercado medieval, artesãos, animação de rua, música, teatro, malabaristas, acampamentos históricos e demonstrações de ofícios antigos, proporcionando uma experiência única para residentes e visitantes. Ao longo da iniciativa, são esperadas milhares de pessoas que poderão assistir a recriações históricas, espetáculos noturnos e momentos de grande animação, num ambiente que valoriza o património e a identidade cultural de Vila Nova de Cerveira. A Festa da História decorre até domingo e promete voltar a afirmar-se como um dos principais atrativos turísticos e culturais do Alto Minho neste verão. Arrancou a 32ª edição do Festival Paredes de Coura, que decorre até sábado na Praia Fluvial do Taboão. O evento reúne milhares de festivaleiros e conta com um cartaz internacional, destacando-se nomes como os Westleg, Mia, Benjamin Clementine e o português Salvador Sobral. O festival recebe ainda artistas nacionais como A Garota Não, Capitão Fausto, Noiserve e Milhanas, num programa que combina música alternativa, rock, eletrónica e música de autor. Considerado um dos festivais mais emblemáticos do país, o Paredes de Coura celebra este ano a sua 32ª edição, mantendo a aposta na qualidade artística e na envolvente natural da Praia do Taboão. Estão abertas as candidaturas ao Prémio Literário de Dramaturgia António Pedro em Caminha. Já estão abertas as candidaturas à primeira edição do Prémio Literário de Dramaturgia António Pedro, uma iniciativa do município de Caminha que pretende incentivar a escrita para teatro, apoiar novos autores e homenagear o legado de uma das figuras maiores da dramaturgia portuguesa. Dirigido a autores, singulares ou coletivos, entre os 18 e os 36 anos, residentes do Conselho de Caminha, o prémio distingue um texto dramático original, original e inédito, e oferece ao vencedor uma oportunidade singular, ver a sua obra ganhar vida em palco através da produção cénica da obra, sem qualquer encargo para o autor. A apresentação da obra vencedora poderá assumir a forma de espetáculo completo ou de leitura encenada em equipamento cultural do Conselho de Caminha. Para os interessados, devem consultar os canais do município de Caminha. Novas regras para embalagens alimentares entraram em vigor na União Europeia. Entraram em vigor na União Europeia novas regras para limitar a presença dos chamados químicos eternos, conhecidos como PFAS. Nas embalagens de alimentos, estas substâncias são utilizadas em produtos como caixas de pizza, embalagens de fast food, sacos de pipocas para micro-ondas e papel para padaria, devido à sua resistência à água e à gordura. A Comissão Europeia refere que a medida pretende proteger a saúde pública e reduzir a libertação destes compostos nocivos para o ambiente. As novas regras obrigam ainda produtores e importadores a garantir a rastreabilidade das embalagens e dos produtos alimentares. A implementação será gradual e prolonga-se até 2030. Numa primeira fase, Bruxelas recomenda que os Estados-membros privilegiem o apoio e esclarecimento às empresas, evitando sanções imediatas. O regulamento integra um conjunto mais vasto de medidas para reduzir os resíduos de embalagens, aumentar a reciclagem e diminuir o impacto ambiental na União Europeia. Atualmente, estima-se que cada cidadão europeu produza cerca de 180 quilos de resíduos de embalagens por ano. Agora a fechar. Agricultor destrói estrada nova com trator. Isto aconteceu na Polónia. Um agricultor de 60 anos foi colocado em prisão preventiva durante 3 meses na Polónia, depois de ter destruído cerca de 200 metros de uma estrada acabada de pavimentar, usando um trator equipado com uma charrua. O caso aconteceu em Gliwice, no sul do país. Segundo a Euronews, o homem entrou na estrada com o veículo agrícola e revolveu o novo pavimento, alegando que a via lhe pertencia e que as obras tinham sido realizadas ilegalmente. A investigação das autoridades concluiu, contudo, que a estrada é a propriedade da autarquia daquela localidade. O agricultor foi detido em flagrante e é suspeito de ter provocado danos consideráveis num bem público. Os prejuízos foram inicialmente avaliados em cerca de 300 mil zloty, aproximadamente 70 mil euros. A autarquia estima, no entanto, que o custo total da reparação possa chegar aos 400 mil zloty, cerca de 93 mil euros, devido aos danos provocados não apenas no pavimento, mas também na estrutura da estrada. O homem está acusado de destruição de propriedade de valor considerável, um crime que, segundo a legislação polaca, pode resultar numa pena de prisão entre 1 e 10 anos. A prisão preventiva foi determinada por 3 meses enquanto prosseguem as investigações sobre o caso. A justificação apresentada pelo agricultor para destruir a estrada está também a ser analisada pelas autoridades, que terão de determinar as circunstâncias da disputa relacionada com a propriedade da via e com as obras realizadas. O episódio ganhou particular atenção devido à dimensão dos danos em poucos minutos. Uma estrada recentemente renovada ficou parcialmente destruída pela passagem do trator e da charrua. As autoridades polacas estão também a investigar se existia algum litígio anterior entre o agricultor e a autarquia relacionado com a estrada. Bom, há coisas e coisas. E há casos e casos. Este é um deles. Eu fico por aqui. Desejo-lhe uma ótima quinta-feira. Volto em próximas edições.
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1: Festa da História 2026 leva Vila Nova Cerveira à Idade Média.
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1: Vila Nova Cerveira regressa ao passado desde hoje, quinta-feira, com mais uma edição da Festa da História, um dos eventos mais emblemáticos do concelho. Durante 4 dias, o centro histórico transforma-se num autêntico cenário medieval, recriando costumes, tradições e vivências de outros tempos. O evento conta com um mercado medieval, artesãos, animação de rua, música, teatro, malabaristas, acampamentos históricos e demonstrações de ofícios antigos, proporcionando uma experiência única para residentes e visitantes. Ao longo da iniciativa, são esperadas milhares de pessoas que poderão assistir a recriações históricas, espetáculos noturnos e momentos de grande animação, num ambiente que valoriza o património e a identidade cultural de Vila Nova de Cerveira. A Festa da História decorre até domingo e promete voltar a afirmar-se como um dos principais atrativos turísticos e culturais do Alto Minho neste verão. Arrancou a 32ª edição do Festival Paredes de Coura, que decorre até sábado na Praia Fluvial do Taboão. O evento reúne milhares de festivaleiros e conta com um cartaz internacional, destacando-se nomes como os Westleg, Mia, Benjamin Clementine e o português Salvador Sobral. O festival recebe ainda artistas nacionais como A Garota Não, Capitão Fausto, Noiserve e Milhanas, num programa que combina música alternativa, rock, eletrónica e música de autor. Considerado um dos festivais mais emblemáticos do país, o Paredes de Coura celebra este ano a sua 32ª edição, mantendo a aposta na qualidade artística e na envolvente natural da Praia do Taboão. Estão abertas as candidaturas ao Prémio Literário de Dramaturgia António Pedro em Caminha. Já estão abertas as candidaturas à primeira edição do Prémio Literário de Dramaturgia António Pedro, uma iniciativa do município de Caminha que pretende incentivar a escrita para teatro, apoiar novos autores e homenagear o legado de uma das figuras maiores da dramaturgia portuguesa. Dirigido a autores, singulares ou coletivos, entre os 18 e os 36 anos, residentes do Conselho de Caminha, o prémio distingue um texto dramático original e inédito e oferece ao vencedor uma oportunidade singular, ver a sua obra ganhar vida em palco através da produção cénica da obra, sem qualquer encargo para o autor. A apresentação da obra vencedora poderá assumir a forma de espetáculo completo ou de leitura encenada em equipamento cultural do Conselho de Caminha. Para os interessados, devem consultar os canais do município de Caminha. Novas regras para embalagens alimentares entraram em vigor na União Europeia. Novas regras para limitar a presença dos chamados químicos eternos, conhecidos como PFAS, nas embalagens de alimentos. Estas substâncias são utilizadas em produtos como caixas de pizza, embalagens de fast food, sacos de pipocas para micro-ondas e papel para padaria, devido à sua resistência à água e à gordura. A Comissão Europeia refere que a medida pretende proteger a saúde pública e reduzir a libertação destes compostos nocivos para o ambiente. As novas regras obrigam ainda produtores e importadores a garantir a rastreabilidade das embalagens e dos produtos alimentares. A implementação será gradual e prolonga-se até 2030. Numa primeira fase, Bruxelas recomenda que os Estados-membros privilegiem o apoio e esclarecimento às empresas, evitando sanções imediatas. O regulamento integra um conjunto mais vasto de medidas para reduzir os resíduos de embalagens, aumentar a reciclagem e diminuir o impacto ambiental na União Europeia. Atualmente, estima-se que cada cidadão europeu produza cerca de 180 kg de resíduos de embalagens por ano. Agora a fechar. Agricultor destrói estrada. Nova com trator. Isto aconteceu na Polónia. Um agricultor de 60 anos foi colocado em prisão preventiva durante 3 meses na Polónia, depois de ter destruído cerca de 200 metros de uma estrada acabada de pavimentar, usando um trator equipado com uma charrua. O caso aconteceu em Gliwice, no sul do país. Segundo a Euronews, o homem entrou na estrada com o veículo agrícola e revolveu o novo pavimento, alegando que a via lhe pertencia e que as obras tinham sido realizadas ilegalmente. A investigação das autoridades concluiu, contudo, que a estrada é a propriedade da autarquia daquela localidade. O agricultor foi detido em flagrante e é suspeito de ter provocado danos consideráveis num bem público. Os prejuízos foram inicialmente avaliados em cerca de 300 mil zloty, aproximadamente 70 mil euros. A autarquia estima, no entanto, que o custo total da reparação possa chegar aos 400 mil zloty, cerca de 93 mil euros, devido aos danos provocados não apenas no pavimento, mas também na estrutura da estrada. O homem está acusado de destruição de propriedade de valor considerável, um crime que, segundo a legislação polaca, pode resultar numa pena de prisão entre 1 e 10 anos. A prisão preventiva foi determinada por 3 meses, enquanto prosseguem as investigações sobre o caso. A justificação apresentada pelo agricultor para destruir a estrada está também a ser analisada pelas autoridades, que terão de determinar as circunstâncias da disputa relacionada com a propriedade da via e com as obras realizadas. O episódio ganhou particular atenção devido à dimensão dos danos. Em poucos minutos, uma estrada recentemente renovada ficou parcialmente destruída pela passagem do trator e da charrua. As autoridades polacas estão também a investigar se existia algum litígio anterior entre o agricultor e a autarquia relacionado com a estrada. Bom, há coisas e coisas. E há casos e casos. Este é um deles. Eu fico por aqui. Desejo-lhe uma ótima quinta-feira. Volto em próximas edições.
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